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1: Na manhã desta quinta-feira, a Companhia Águas de Joinville irá realizar uma interligação entre redes de água na Rua Santa Sé, próximo às esquinas com as ruas Vice-Prefeito Luiz Carlos Garcia e Victor Kursantsev, no bairro Costa e Silva. A ação terá início às 9 horas da manhã, com término previsto para 5 horas da tarde, havendo interdição parcial das vias. Devido à intervenção, poderá haver impacto no fornecimento de água em parte dos bairros Costa e Silva e Santo Antônio. A normalização está prevista para o decorrer de hoje. No caso de condições climáticas desfavoráveis, a obra poderá ser reagendada. A hepatite B é uma doença infecciosa que pode permanecer silenciosa por anos. Muitas pessoas não apresentam sintomas nas fases iniciais e, quando a doença é descoberta, podem já existir complicações no fígado, como cirrose, insuficiência hepática e câncer. A principal forma de prevenção é a vacinação. A vacina está disponível gratuitamente pelo SUS para todas as pessoas que ainda não foram vacinadas. Outra forma de prevenção é o uso do preservativo e o não compartilhamento de objetos que possam ter contato com sangue, como lâminas, escovas de dente, alicates, seringas e agulhas. O diagnóstico pode ser feito por meio de teste rápido ou exame laboratorial. O SUS também oferece gratuitamente o acompanhamento e o tratamento para os casos indicados. Mais informações estão disponíveis em gov.br/hepatitesvirais. Uma pesquisa da Fecomércio Santa Catarina indicou que catarinenses irão gastar uma média de R$ 320 em compras para o Dia das Crianças. O número apresenta um crescimento quando comparado ao mesmo período do ano passado. O resultado acompanha uma melhora na percepção financeira das famílias. Atualmente, 79% dos consumidores avaliam que sua situação pessoal está melhor ou igual à do ano passado, um aumento com o registro de 2025. A economista Edilene Cavalcante explica.
2: A expectativa desse aumento está relacionada principalmente à percepção de melhora da situação financeira das famílias, né? 79% afirmam que a situação financeira está igual ou melhor em comparação com o Dia das Crianças de 2025. Tivemos também um aumento da renda real dos trabalhadores aqui em Santa Catarina nesse primeiro trimestre desse ano, um crescimento de 10%, então mais renda disponível, né, eleva essa intenção de gasto. O mercado de trabalho também segue aquecido, com pessoas trabalhando, né, mais vagas de empregos sendo geradas, então naturalmente quanto maior a renda, maior o consumo e maior essa intenção de comprar presente no Dia das Crianças.
1: A pesquisa da Fecomércio indica que 83% dos consumidores compram presente de Dia das Crianças em lojas físicas. Compras via internet estão em torno de 15%. Edilene avalia que este cenário fortalece o comércio local.
2: Principalmente o fato da criança acompanhar na hora da compra. Historicamente, o comércio local em Santa Catarina é o local preferido na hora da compra. A gente tem uma campanha aqui em Santa Catarina pela Fecomércio, o comércio local é legal justamente para impulsionar a compra, né, na loja do bairro, para impulsionar justamente essa compra. Mas a presença da criança, né, o fato de comprar um presente especial está muito relacionado com essa intenção de gasto maior no comércio de rua.
1: A pesquisa aponta vitrines e redes sociais como os principais meios de influência na decisão de compra. Mas a recomendação de amigos ou familiares também cresceu no fator influenciador. A Udesc Joinville recebe até o dia 2 de outubro a segunda edição da Escola Brasileira de Neutrinos. O evento reúne cerca de 40 estudantes e pesquisadores de instituições brasileiras e internacionais para atividades sobre física de neutrinos, incluindo palestras, cursos e apresentações de trabalhos. Um dos destaques é a participação do pesquisador Jonathan Paley, do Fermilab, nos Estados Unidos. Ele ministrou a palestra de abertura sobre a física de neutrinos na quarta-feira, dia 30. A programação ainda conta com representantes de universidades como UFSC, UNESP, Unicamp, UTFPR e UFG. As atividades acontecem no campus da UDESC Joinville e têm como objetivo ampliar a troca de conhecimentos e a interação entre estudantes e pesquisadores da área. A programação completa está disponível no site sbfisica.org.br. Você ouviu o Boletim UDESC Notícias. Caroline Collin para a Rádio UDESC FM Joinville.
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4: A quinta-feira começa com chuva em Joinville. Ao longo do dia, o tempo deve ter algumas aberturas de sol. Vamos conferir os detalhes da previsão com a meteorologista Daniele Lima.
7: Bom dia! A quinta-feira começa instável, com chuva no Planalto Norte, Vale de Itajaí, Litoral Norte e Grande Florianópolis. Não se descarta o risco de algum temporal isolado, sobretudo nas áreas de divisa com Paraná. Nas demais regiões, apesar do céu encoberto, a chance de chuva é menor. O vento sopra de sul, com rajadas no litoral. Ao longo do dia, uma massa de ar frio e seco afasta a instabilidade e reduz a nebulosidade, com o retorno do sol. Porém, no litoral permanece mais nuvens e as temperaturas diminuem. As máximas não passam de 18 graus em Tubarão e Florianópolis e de 20 em Joinville. Em Chapecó, Canoinhas e Ituporanga, ficam em torno de 22 graus, chegando próximo de 24 graus em Itapiranga. Na sexta-feira, o tempo fica firme, com predomínio do sol, exceto no litoral e áreas próximas, onde permanece mais nublado. Pode ocorrer algum chuvisco isolado no fim do dia. As mínimas ficam próximas de 2 graus na serra, com chance de geada isolada. Entre 6 e 12 graus do extremo oeste ao litoral sul, e de 10 a 16 nas demais regiões. As máximas ficam acima de 20 graus no Grande Oeste e abaixo disso do litoral aos planaltos. O vento vai soprar de sudoeste a sudeste e vira para leste no fim da sexta. Até o momento são essas previsões. Até breve. Com informações do tempo, meteorologista Daniele Lima, de Florianópolis, para a Rede de Notícias AKET.
4: A hepatite C pode permanecer sem sintomas por anos, enquanto a infecção provoca danos ao fígado. Por isso, o Ministério da Saúde reforça a importância da testagem para identificar a doença e iniciar o cuidado. O teste rápido é gratuito e está disponível no SUS. Em caso de resultado positivo, é necessário fazer outro exame para confirmar a infecção ativa. O tratamento também é oferecido gratuitamente e pode curar a doença em mais de 95% dos casos. A orientação é procurar uma unidade básica de saúde e fazer o teste. Um caminhão carregado de conhaque pegou fogo na manhã desta quinta-feira na BR-376. rodovia que liga o Paraná a Santa Catarina. O incêndio ocorreu no quilômetro 681 e provocou o bloqueio da pista no sentido Santa Catarina. Até a última atualização, duas faixas continuavam bloqueadas no trecho, com cerca de 1 quilômetro de fila. Também havia um bloqueio de segurança no quilômetro 662, para evitar a aproximação de veículos da área da ocorrência. Ninguém ficou ferido, as causas do incêndio ainda não foram informadas. As equipes trabalham no atendimento da ocorrência e na liberação da pista. Os cemitérios municipais de Joinville já estão no período de preparação para o Dia de Finados. As famílias têm até o dia 25 de outubro para fazer serviços de limpeza, manutenção e benfeitorias nas sepulturas. Entre os dias 26 de outubro e 2 de novembro, os 10 cemitérios municipais ficam destinados apenas à visitação e ornamentação. Nesse período, não serão permitidos serviços de manutenção. A orientação é ter cuidado com vasos e recipientes que possam acumular água e favorecer a proliferação do mosquito da dengue. Os cemitérios funcionam diariamente das 7 da manhã às 6 horas da tarde. Agora em Joinville, 18 graus. Você ouviu o boletim UDESC Notícias. Ana Fidêncio, para a Rádio UDESC FM, Joinville.
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0: As novas regras para a doação de sangue passam a ser obrigatórias a partir de outubro. As mudanças foram anunciadas em agosto e o período de transição terminou em 30 de setembro. O tempo de espera foi diminuído em diversas circunstâncias, como após realizar uma tatuagem ou procedimentos como uma cirurgia bariátrica. O gerente técnico do Hemocentro de Santa Catarina, Dr. Guilherme Genoves, explica que as alterações ocorrem pois novas tecnologias aumentam a segurança em torno da doação.
1: Por que a gente pedia esse tempo maior? Por causa da limitação técnica que a gente tinha, por conta da janela imunológica. Não é uma coisa aleatória assim, que a gente tira da cabeça, mas tem uma explicação técnica para isso. Nos últimos anos, a gente optou para usar uma tecnologia que é a tecnologia do NAT, do ácido nucleico, em que isso faz com que a gente consiga reduzir o tamanho da janela. A janela imunológica inicial, quando a gente usava só a ELISA, era mais de 30 dias. E daí a gente tinha que botar mais uma faixa de segurança e acabava ficando um tempo bem maior, né? Hoje, com o NAT, a janela é de 9 dias, 8 dias.
0: Todas as mudanças promovidas facilitam a doação de sangue. Pessoas com tatuagens ou piercings antes esperavam ao menos 6 meses. Agora, esperam 7 dias se o procedimento foi feito em um local com alvará sanitário. Pessoas que tiveram tuberculose antes precisavam esperar 5 anos. Agora, podem doar após 2 anos. Problemas na tireoide, como hipotireoidismo ou doença de Hashimoto, impediam a doação. Agora, pacientes com essas condições estão aptos a doar. O Dr. Genoves afirma que essa mudança de protocolo segue uma tendência estabelecida ao longo dos últimos anos.
1: Existe uma premissa, uma diretriz, né, que só deverão ser doadores de sangue as pessoas plenamente saudáveis. E depois foram flexibilizando, o hipertenso pode ser, o diabético controlado também podia ser. Então, as doenças autoimune, não se tinha certeza, porque quando tu doa sangue, na doença autoimune, os anticorpos que agem contra os órgãos da pessoa que é doadora de sangue, poderiam passar através do plasma para a pessoa que vai receber o sangue. Isso desencadear uma doença autoimune naquela outra pessoa. Mas os trabalhos mostram que a tireoidite Hashimoto, por si só, não tem nenhum trabalho mostrando esse dano que possa ser causado a quem recebe o sangue. E aí, por isso, se liberou a doação de sangue.
0: Os limites específicos de cada regra ou condição podem ser consultados no site oficial do Hemosc ou pessoalmente nas sedes dos hemocentros. A Universidade do Estado de Santa Catarina, em Joinville, convida toda a comunidade para assistir à solenidade de assinatura da Ordem de Serviço da Construção do seu novo planetário. A cerimônia acontece nesta quinta-feira, 1º de outubro, às 17 horas, no auditório do Bloco I do Centro de Ciências Tecnológicas. A direção da UDESC Joinville está preparando uma recepção especial com imagens dos novos projetos para acolher alunos, servidores, autoridades e demais convidados. O projeto do novo planetário da UDESC prevê a entrega de um prédio de 3 andares com 831 metros quadrados, erguido em uma área de aproximadamente 2 mil metros quadrados, na esquina das ruas Paulo Malchitsky e Alvino Votki, no Distrito Industrial Norte. A Prefeitura de Joinville publicou editais de chamamento público para selecionar organizações da sociedade civil que desenvolvam ações e projetos voltados às áreas da infância, adolescência e à garantia da promoção, proteção e defesa dos direitos da pessoa idosa. Há editais disponíveis nas categorias de financiamento direto e chancela. Podem participar do chamamento público organizações da sociedade civil e tenham pelo menos um ano de CNPJ ativo e que estejam regulares com a prestação de contas de termo de compromissos, convênios e parcerias existentes com a Prefeitura de Joinville. Os quatro editais completos estão disponíveis no site da Prefeitura de Joinville, no portal de parcerias.
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0: Os trabalhos desenvolvidos pelos estudantes da Escolinha de Artes Infantis ao longo do ano ganham espaço na 56ª Mostra Didática Anual, com abertura nesta quinta-feira, 1º de outubro, às 19h, na Galeria de Arte Victor Pursansev, na Casa da Cultura Fausto Rocha Júnior. A exposição reúne produções realizadas durante as atividades da Escola Municipal de Arte Fritz Alt e poderá ser visitada até 30 de outubro. A visitação é sem custo e pode ser feita de segunda a sexta-feira, das 8 da manhã às 8 da noite. A abertura também vai contar com uma apresentação dos estudantes de flauta da Escola de Música Vila Lobos. Agora, em Joinville, 18 graus. Você ouviu o boletim, o Desk Notícias. João Marcelo para a Rádio Desk FM, Joinville.
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1: A Defesa Civil de Santa Catarina elevou o nível do El Niño para a categoria muito forte. O fenômeno aumenta a atenção para os volumes de chuva e a ocorrência de tempestade nos próximos meses. O meteorologista da Defesa Civil de Santa Catarina, Caio Guerra de Oliveira, explica o que muda com o fortalecimento do fenômeno.
2: Essa questão do El Niño muito forte veio de um consenso, né, do Fórum Climático Catarinense. Então não é uma avaliação da Defesa Civil sozinha, é uma colaboração entre os órgãos que trabalham com meteorologia e atividades relacionadas aqui no estado, participa a Defesa Civil, EPAGRE, instituições privadas também, que tem essa relação e a gente faz essa discussão em conjunto. Quando o El Niño, ele passou das temperaturas ali do oceano acima de 2 graus, ele entra nessa categoria de um El Niño muito forte. Mas em questão dos impactos para os próximos meses, são os que a gente já estava esperando mesmo. Então, chuva acima da média, uma maior frequência de tempestades, e para essa época do ano é realmente preocupante. Quando a gente fala de meses como outubro, novembro e dezembro, que é a maior parte da primavera, isso quer dizer que já é um período de bastante chuva e com o fenômeno El Niño, com intensidade muito forte, faz com que esses eventos sejam ainda mais frequentes. Esse é o período do ano, nós estamos no período de maior impacto, então a gente precisa acompanhar de bastante perto a previsão das próximas semanas.
1: Caio Guerra também fala sobre os efeitos nas temperaturas durante a primavera e o verão.
2: Tendência agora daqui para frente, a gente já começa vendo os ventos de norte chegando aqui no estado, que trazem esse ar mais quente, úmido aqui para a região. Isso faz com que a tendência daqui para frente é das temperaturas ficarem mais elevadas. Então a gente vai começar a ver alguns períodos de maior calor, esse tempo mais abafado, mas não esse tempo aberto, né, ensolarado. É um tempo quente, abafado, com mais nebulosidade por conta dessas chuvas que devem ser mais frequentes.
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1: 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Os candidatos responderão às questões objetivas e uma prova de redação. 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
0: Cultura.
1: A biblioteca digital Mac Livros ampliou o acervo e agora reúne cerca de 25 mil obras nacionais e internacionais. A plataforma é pública e gratuita, com títulos de diferentes autores e gêneros, como O Torto Arado, de Itamar Vieira Júnior, e Olhos d'Água, de Conceição Evaristo. Além da literatura, o serviço pode ser usado como apoio aos estudos e reúne obras que valorizam a diversidade literária, cultural e linguística. O Mac Livros já tem mais de 1 milhão de usuários cadastrados e soma mais de 600 mil empréstimos. Para acessar, basta entrar no site ou aplicativo da plataforma e fazer login com uma conta Gov.
0: Esporte.
1: O Jack Crona enfrenta o APAF Floripa amanhã, sexta-feira, dia 2 de outubro, pelo Campeonato Catarinense Série Ouro. A partida será às 19h30 da noite em São João Batista. O time de Joinville vem de vitória sobre o Concórdia por 4-2. Depois do confronto com a PAF, o Jeque Crona encerra a primeira fase contra o Criciúma no dia 7 de outubro. Agora em Joinville, 19 graus. Você ouviu o boletim Udesc Notícias. Ana Fidêncio, para a Rádio Udesc FM, Joinville.
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1: Celebrado em 1º de outubro, o Dia Mundial da Urticária tem como principal objetivo conscientizar a população sobre essa condição dermatológica. Caracterizada por manchas avermelhadas, coceira intensa e inchaço, a urticária pode surgir de maneira repentina em diferentes regiões do corpo, como pernas e braços. Dados de plataformas de saúde e diretrizes médicas internacionais indicam que entre 15 e 20% da população geral apresenta ao menos um episódio da condição ao longo da vida. As causas da urticária são divididas em dois grandes grupos. As urticárias induzidas são desencadeadas por reações alérgicas a medicamentos, alimentos, estresse, infecções, calor, frio, sol, pressão, vibração na pele ou exercício físico. Já as espontâneas decorrem de condições autoimunes ou não estão associadas a uma causa definida. O acompanhamento médico especializado é a conduta mais segura e eficaz para o controle da urticária. A partir desta quinta-feira, 1º de outubro, estão abertas as inscrições para mestrado ou doutorado em Engenharia Mecânica e Materiais no Centro de Ciências Tecnológicas da UDESC Joinville. As inscrições seguem até 31 de outubro. Para conhecer todas as etapas do processo seletivo, que contém regras, prazos e documentos específicos, é necessário acessar a página do Programa de Pós-Graduação em Engenharia Mecânica e Materiais. Neste processo seletivo, são oferecidas 16 vagas para o doutorado, sendo 13 na modalidade ampla concorrência e 3 na modalidade reserva de vagas para ações afirmativas. E para o mestrado, são 37 vagas, sendo 30 na modalidade ampla concorrência e 7 na reserva de vagas. O número de transações realizadas pelo Pix caiu 10% nos 3 dias seguintes à publicação da medida provisória que proibiu as apostas esportivas online, as chamadas bets. Segundo dados do Banco Central, entre sábado, dia 26, e segunda-feira, dia 28, foram registradas pouco mais de 608 milhões de operações. O volume ficou abaixo da média registrada nos mesmos dias das 4 semanas anteriores. A queda foi de 11% no sábado, 12% no domingo e 7,4% na segunda-feira. Já o valor financeiro movimentado pelo Pix recuou 15,5% no período. A medida provisória foi publicada na sexta-feira, dia 25, e determinou a proibição da exploração, oferta, intermediação e publicidade das apostas de cota fixa no país. O Banco Central também determinou que instituições financeiras de pagamento impeçam transações destinadas às bets. Chico Lucas, secretário nacional de Segurança Pública do Ministério da Justiça, comenta.
2: O Banco Central, ele libera todo dia os números de PIX, de transações. De sábado até segunda, o número de PIX movimentados no Brasil, isso já está publicizado, caiu na ordem de 10%. Então, o único fato que foi relevante do ponto de vista financeiro foi a adição da medida provisória. Então, se chega à conclusão que, muito provavelmente, ela é a causa dessa queda. Então, isso lógico que precisa ser melhor aprofundado, mas de sábado para cá, 10% das movimentações financeiras no Brasil deixaram de ser praticadas. Muito provavelmente eram operações realizadas no âmbito do jogo.
1: Apesar da coincidência entre a publicação da medida provisória e a redução do uso do Pix, o Banco Central ressalta que os dados, isoladamente, não permitem afirmar que a queda tenha sido causada diretamente pela proibição das apostas. A Escola do Teatro Bolshoi no Brasil vai oferecer aulas de língua russa abertas à comunidade em parceria com o The Pushkin State Russian Language Institute de Moscou. As aulas serão voltadas a pessoas interessadas em iniciar os estudos do idioma e conhecer seus fundamentos, além de ampliar o contato com a cultura russa. As atividades acontecem entre os dias 5 de outubro e 13 de novembro de 2026. As aulas serão realizadas às terças e quintas-feiras, das 6h15 às 7h45 da noite. Os encontros serão na Escola do Teatro Bolshoi no Brasil. As vagas são limitadas e a participação depende de inscrição prévia. Mais informações podem ser obtidas pelo e-mail sup_geral@escolabolshoi.com.br. Você ouviu o boletim, o Desk Notícias. João Marcelo para a Rádio Desk FM, Joinville.
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0: SUS vai oferecer 3 novos medicamentos para o tratamento do câncer de pulmão a partir deste mês de outubro. A distribuição será gradual e cerca de 1.900 pacientes poderão ser beneficiados. 2 dos medicamentos são terapias-alvo administradas por via oral. Já o terceiro é uma imunoterapia indicada para pessoas com câncer de pulmão em estágio 3, que não podem passar por cirurgia. A oferta faz parte da nova assistência farmacêutica oncológica, que terá 23 medicamentos de alto custo financiados pelo governo federal. A previsão é de que mais de 100 mil pessoas sejam contempladas pela política. A Defesa Civil de Santa Catarina orienta a população a acompanhar as condições meteorológicas e os riscos, principalmente durante períodos de eventos climáticos extremos. Os avisos podem ser recebidos gratuitamente por SMS. Basta enviar o CEP para o número 40199. O sistema também envia mensagens diretamente para celulares em áreas de risco, sem necessidade de cadastro. A recomendação é consultar somente os canais oficiais e verificar se o local onde mora ou trabalha está sujeito a alagamentos, enxurradas ou deslizamentos. Em caso de emergência, a Defesa Civil pode ser acionada pelo 199 e os bombeiros pelo 193. Um novo protocolo estabelece regras para o atendimento de mulheres, crianças, adolescentes e pessoas em situação de vulnerabilidade, vítimas de violência. A medida integra as áreas de segurança pública e saúde para garantir uma resposta conjunta e evitar a revitimização durante o atendimento. Quando o primeiro atendimento for feito por um profissional de segurança pública, a vítima deverá ser encaminhada a uma unidade pública de saúde. O protocolo também prevê atendimento médico, preservação de vestígios e espaços reservados para acolhimento. Os profissionais envolvidos nesses casos deverão receber treinamento específico e periódico. A localização da aeronave em uma região montanhosa em Urubici, na Serra Catarinense, completou uma semana nesta terça-feira. A queda do helicóptero, que vitimou o cantor Rick da dupla com Renner e outras 4 pessoas, ocorreu em um espaço aéreo não controlado. Foi o que informou a Força Aérea Brasileira. Na prática, significa que o piloto não precisava manter contato com órgãos de controle de tráfego aéreo. Eduardo Pelizzaro, piloto comercial, especialista em segurança operacional pelo Instituto Tecnológico de Aeronáutica e pesquisador aeronáutico, falou sobre as condições que contribuíram para o acidente e a dificuldade de localização da aeronave.
1: Uma aeronave voando normalmente, né, ela emite um sinal que se chama transponder. E aí, esse sinal lhe dá identificação de altitude, de velocidade, qual direção que a aeronave está indo, né? Ele manda o sinal e aí tem que ter um radar da Força Aérea em solo, né? Que ele se encontra bem próximo do local, lá no Morro da Igreja, para receber essas informações. Porém, nesse cenário em questão, supõe-se que a aeronave possa estar voando em meio aos vales ali daquela região, né? A condição climática estava muito degradada e tal, então ela resolveu descer para mais próximo do chão para justamente não ficar no meio dessas nuvens bem espessas. Então, pode ser que isso tenha influenciado na não recepção do sinal por parte desse radar que se localiza ali no Morro da Igreja, relativamente próximo ao acidente. E, uma vez detectada a emergência, né, por parte do piloto, ele pode setar, né, nesse transponder que ele está em emergência. Né? Uma vez ele setando, aí a Força Aérea já identifica que a aeronave está em emergência e aí são acionadas as forças de segurança para fazer o resgate. Né? Primeiro, identificar o que aconteceu e se verificando que de fato ocorreu um incidente aeronáutico, efetuar o resgate. Mas não houve nenhuma comunicação por parte do piloto em relação a isso. E também existe toda aquela parte de comunicação aeronáutica, né? Que daí você também pode setar uma frequência de emergência e você falar, né? Contar o que aconteceu, etc, etc. Identificar o ocorrido para também comunicar isso verbalmente ao órgão de controle, né? Aí, num cenário de acidente, entra em atuação um equipamento chamado ELT, né? Que ele é do inglês Emergency Locator Transmitter, né? Em português seria transmissor localizador de emergência. O que acontece? Ele é um equipamento que, uma vez que a aeronave ela sofre algum impacto, ele deveria ser acionado, né? E aí ele passa a emitir um pulso de emergência. Tanto em ondas UHF como também tem alguns sistemas que até via satelital, que daí a Força Aérea já sabe na hora que aconteceu aquele incidente e já sabe a localização bem precisa também. Só que nesse caso, ele não foi acionado. Então, ele pode ser acionado pelo impacto, como também pelos próprios tripulantes. Havia o deslocamento de uma frente fria muito intensa naquela região, né, entre a Serra Catarinense e o litoral. O que tudo indica é que esse helicóptero ele meio que colidiu frontalmente ao deslocamento dessa frente fria. Acabou enfrentando um tempo bem severo. Existe um grupamento da Força Aérea que ela é especializada, né, nessa parte de resgate, né? Ela tem diversos equipamentos, tanto sensores, né, das frequências de emergência, como também câmeras térmicas, para justamente identificar essas aeronaves, né, as possíveis vítimas também, né, se encontram em vidas, focos de calor, etc. Então, uma aeronave específica para esse fim.
0: Você ouviu o boletim, o Desk Notícias, Ana Fidêncio, para a rádio Desk FM, Joinville.
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2: Rosa é a campanha mundial dedicada à conscientização sobre o câncer de mama. O objetivo é informar e sensibilizar a população sobre a importância da prevenção, do diagnóstico precoce e do tratamento adequado. O câncer de mama é o tipo de câncer mais comum entre as mulheres no Brasil, segundo o Instituto Nacional de Câncer. Porém, quando diagnosticado precocemente, as chances de cura podem ultrapassar 90%. Em Joinville, a Carreta da Saúde da Mulher, unidade móvel disponibilizada pelo Governo do Estado, está instalada na Arena Joinville, com foco na prevenção e no diagnóstico precoce. A previsão é realizar quase 2 mil exames de mamografia bilateral e ultrassonografia das mamas. Além da prevenção e do diagnóstico, o mês também reforça a importância do acolhimento emocional e social às mulheres que enfrentam a doença, fortalecendo a rede de apoio durante o tratamento.
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2: A campanha eleitoral gratuita no rádio e na televisão termina nesta quinta-feira, dia 1º de outubro. O prazo para debates no rádio e na TV também se encerra hoje, mas eles podem avançar até às 7 horas da manhã nesta sexta-feira. O secretário judiciário do Tribunal Regional Eleitoral de Santa Catarina, Max Sobral, destaca que a regra também vale para os anúncios da internet.
3: Estamos na reta final da chegada do primeiro turno, então na quinta-feira, dia 1º, é o último dia de quase tudo que é relacionado à propaganda de grande alcance. Então, o horário eleitoral gratuito no rádio e na TV se encerra, os comícios também se encerram nessa data, os debates em rádio e TV também têm que finalizar nessa data, e a novidade para essa eleição é que também aqueles anúncios impulsionados na internet, ou seja, aqueles anúncios que os candidatos contrataram, também têm seu prazo final na quinta-feira. Então, na sexta-feira, já não teremos mais esses conteúdos impulsionados, nem o horário eleitoral gratuito no rádio e na TV.
2: Agora, caso o eleitor encontre um anúncio impulsionado depois dessa quinta, Max Sobral orienta como fazer a denúncia.
3: Os provedores de conteúdo, né, as plataformas, têm um compromisso com a Justiça Eleitoral, com o TSE, para não permitir essa veiculação. Mas caso isso ocorra, o eleitor pode realizar uma denúncia no nosso sistema próprio para isso, que é o Pardal, e ali ele identifica o conteúdo, se ele puder colocar o URL, o momento que verificou essa postagem, tirar um print. Quanto mais elementos ele trouxer, mais fácil para a Justiça Eleitoral fazer cessar essa veiculação indevida.
2: Caminhadas, carreatas, passeatas e distribuição de material gráfico são permitidos somente até às 10 horas da noite deste sábado, dia 3 de outubro. O secretário do TRE catarinense enfatiza ainda que os candidatos e campanhas precisam acompanhar os contratos de impulsionamento para garantir que os anúncios sejam encerrados dentro do prazo.
3: Os candidatos tenham cuidado, né? Por mais que eles tenham contratado um impulsionamento em um período maior, eles têm que se assegurar, ele tem que garantir que isso cesse na quinta-feira. Então, eles têm lá um contrato com a plataforma, eles contrataram um período de impulsionamento, eles têm que estar atentos que isso vai encerrar na quinta-feira.
2: No domingo, dia 4 de outubro, dia da votação, é proibida qualquer propaganda eleitoral. Se houver segundo turno, a propaganda gratuita no rádio e na televisão será retomada em 9 de outubro. E seguirá até a sexta, dia 23. Santa Catarina não terá lei seca estadual durante o primeiro turno das eleições 2026 neste domingo, dia 4. Com isso, não haverá proibição estadual para a venda de bebidas alcoólicas em bares, restaurantes e outros estabelecimentos durante o período de votação. Ao todo, 18 dos 27 estados brasileiros não terão uma restrição estadual neste primeiro turno. Mesmo nos estados sem proibição estadual, podem existir regras específicas determinadas por autoridades locais ou pela Justiça Eleitoral. Até o momento, as autoridades de Joinville não emitiram nenhum comunicado destacando lei seca ou proibindo a venda e o consumo de bebidas alcoólicas durante as eleições 2026.
1: Cultura.
2: Joinville terá uma noite dedicada à música nesta quinta-feira, dia 1º de outubro. Às 7h30, o Teatro Juarez Machado recebe apresentações do Coral Infanto Juvenil Vila Lobos e da Orquestra Vila Lobos, com repertórios que passam por diferentes estilos e referências culturais. A programação é promovida pela Escola de Música Vila Lobos em comemoração ao Dia Mundial da Música. As apresentações são abertas a todas as idades e não tem cobrança de ingresso. É necessário apenas reservar a entrada pelo site da Prefeitura de Joinville. Você ouviu o boletim UDESC Notícias. Caroline Collin, para a Rádio UDESC FM, Joinville.
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1: Nem toda infecção sexualmente transmissível, as ISTs, apresentam sinais ou sintomas. Por isso, muitas pessoas podem ter uma infecção e não perceber, facilitando a transmissão para outras pessoas. O Ministério da Saúde alerta que algumas ISTs podem permanecer sem sintomas por semanas, meses ou até mais tempo, e quando não são identificadas e tratadas corretamente, podem causar complicações à saúde. A testagem e o diagnóstico precoce são fundamentais para iniciar o tratamento adequado e interromper a cadeia de transmissão. O SUS oferece testes gratuitos e a orientação é procurar atendimento e tirar dúvidas com um profissional da saúde.
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1: Em Joinville, maior colégio eleitoral do estado, mais de 440 mil eleitores estão aptos a votar nesse domingo, dia do primeiro turno das eleições gerais. O horário da votação será das 8 da manhã às 5 da tarde. A preparação e lacração das urnas eletrônicas de Joinville ocorreram no Centro Eventos Carl Hansen, com a distribuição logística e instalação agendada para o sábado que antecede o pleito. Baixe e ative antecipadamente o aplicativo e-título para conferir seu local de votação e evitar filas ou imprevistos de última hora. Para garantir o acesso dos eleitores no domingo, o transporte coletivo de Joinville vai operar de forma totalmente gratuita e com horários ampliados equivalentes aos de um dia útil.
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1: Nesta quinta-feira, a FenaShop está de volta para mais um fim de semana com cultura, música, gastronomia típica, cervejas diversificadas, entretenimento e atividades para toda a família. A programação ainda conta com a Tarde da Melhor Idade na sexta-feira e a Tarde Infantil no sábado. Na gastronomia, o evento oferece 30 opções, com pratos típicos, restaurante com buffet alemão completo e mais de 30 variedades de cerveja e chope. No último dia da FenaShop 2026, o horário de funcionamento será das 10 da manhã às 9 horas da noite. A festa acontecerá normalmente, mesmo sendo dia de eleições. O Instituto Internacional Juarez Machado, em Joinville, reserva os 5 sábados de outubro para uma programação que combina oficinas de arte, ateliês criativos, rodas de conversa e lançamentos de livros. Pensada para o mês das crianças, a agenda tem atividades gratuitas voltadas ao público infantil. Jay Alan Thomas, diretor do Instituto, fala sobre a programação.
2: Olá! Outubro vai ser um mês muito especial aqui no Instituto Internacional Juarez Machado. Contamos aí com a presença de todos. Preparamos uma programação gratuita aí em todos os sábados desse mês, pensando principalmente nas crianças, mas também nas famílias. Então, ó, nesse sábado agora, dia 3, teremos uma oficina de isogravura gratuita para crianças a partir de 5 anos. Também teremos a exibição do documentário Juarez Machado, Memórias e Reflexões, com 2 sessões gratuitas, uma às 11 da manhã e a segunda às 14 horas. Já no dia 10 de outubro, a programação entra mais forte na literatura, com o escritor e ilustrador Sérgio Starhelling, que lança 2 livros e também participa do ateliê criativo com as crianças. Nesse dia 10 de outubro, o público também poderá assistir novamente o documentário Juarez Machado, Memórias e Reflexões, em sessões às 11 da manhã e às 14 horas, todas gratuitas. Já no dia 17 de outubro, a Academia de Letras de Joinvilense lança a coletânea Saudade em Prosa e Versos, com textos de 21 acadêmicos, e também teremos oficinas com a artista Luana Amaral. No dia 24 de outubro, vai ser um dos dias mais movimentados, teremos o lançamento de 2 livros infantis, a oficina de barquinhos e também o encerramento da exposição Levo Meu Tempo, da artista Marta Berger, uma roda de conversa muito especial. E no dia 31 de outubro, encerramos o mês com mais dois lançamentos, o livro A Comunicação que Impacta e Transforma, de Marcos Aurélio Pereira, e o livro de Colorir Colorindo Floripa, roteiro cultural, de Joel Pacheco, com atividades para crianças. Então, fica o nosso convite aí para todo mundo participar. A programação acontece aqui no Instituto Internacional Juarez Machado, na Rua Lages, 994, no bairro América. E a ideia é justamente trazer, então, aqui para o Instituto e fazer o Instituto um espaço cada vez mais vivo, próximo das famílias e das crianças e dos artistas aqui da comunidade também.
1: Você ouviu o boletim, o Desk Notícias. João Marcelo para a Rádio Desk FM, Joinville.
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2: 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A UBS também faz parte dessa rede de cuidado e atua de forma integrada com os demais serviços.
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2: Mais de 5.700.000 eleitores estão aptos a votar em Santa Catarina nas eleições de 2026. Mais de 17.500 sessões eleitorais estarão abertas neste domingo. Entre o eleitorado catarinense, cerca de 5 milhões de pessoas têm obrigação legal de votar, enquanto mais de 670 mil cidadãos possuem participação facultativa. O presidente do Tribunal Regional Eleitoral de Santa Catarina, desembargador Carlos Roberto da Silva, orienta.
3: Os 100 cartórios eleitorais de Santa Catarina e as suas equipes, assim como a equipe da sede do tribunal, todos os mesários e auxiliares, quase 80 mil pessoas, todo esse contingente de pessoas está preparado para receber os eleitores no dia 4 de outubro e, se for o caso, também no dia 25. Nós lembramos que o voto no Brasil é obrigatório para todo cidadão, nato ou naturalizado, alfabetizado, entre 18 e 69 anos de idade. Os jovens entre 16 e 17 ou as pessoas com mais de 70, para esses o voto é facultativo. Para votar, é claro, é necessário estar em situação regular com a Justiça Eleitoral. Quem está, eventualmente, com seu título suspenso ou cancelado, não poderá participar.
2: A Justiça Eleitoral orienta ainda que os eleitores levem lembretes, anotações com os números dos candidatos escolhidos para a hora da votação, a fim de evitar filas. Como ressalta o presidente do TRE de Santa Catarina, desembargador Carlos Roberto da Silva.
3: Teremos nesse ano uma eleição com 6 cargos em disputa. E isso poderia, se não houver essa preparação, acarretar um tempo maior de permanência dentro da cabina e, por consequência, uma fila mais alongada. Por isso, nós recomendamos que o eleitor tenha esse lembrete para quando entrar no local de votação. E não pode estar com o celular. É sumamente importante que leve já essa anotação.
2: Consulte informações oficiais sobre todos os candidatos por meio do portal de divulgação de candidaturas e contas eleitorais. Hoje, 1º de outubro, é celebrado o Dia Internacional da Pessoa Idosa. A data reforça a importância de valorizar o envelhecimento, combater o preconceito e os estereótipos relacionados à idade, além de reconhecer o papel e a participação das pessoas idosas na sociedade. No Brasil, os direitos dessa população são garantidos pelo Estatuto da Pessoa Idosa, lei que completa 23 anos de criação hoje. A legislação assegura às pessoas com 60 anos ou mais direitos fundamentais como dignidade, respeito, saúde e proteção. Esse mês também marca o Outubro Prata, uma campanha dedicada à valorização da pessoa idosa e à conscientização sobre a importância de envelhecimento saudável e ativo. A iniciativa reforça que envelhecer com dignidade, respeito e qualidade de vida é um direito de todos. O Shopping Miller recebe no dia 3 de outubro, às 10h30, uma manhã especial dedicada ao bem-estar e à qualidade de vida. Em parceria com a Academia The Best e a Adicus, o empreendimento promove o evento Wellness no topo do Miller, no quarto piso do estacionamento. A programação será conduzida pela The Best e contará com experiências de Les Mis Yoga e Body Balance, modalidades que combinam movimento, equilíbrio e conexão entre corpo e mente. A proposta é proporcionar aos participantes um momento diferente de cuidado e bem-estar, em um ambiente ao ar livre e com uma vista privilegiada da cidade. A participação é gratuita e não é necessário realizar inscrição prévia. Você ouviu o Boletim Udesc Notícias. Caroline Collin, para a Rádio Desk FM, Joinville.
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0: Brasília, 19 horas.
1: Está no ar a Voz do Brasil. As notícias do governo federal que movimentaram o país no dia de hoje.
2: Olá, boa noite.
0: Boa noite para você que nos acompanha em todo o país.
2: Quinta-feira, 1º de outubro de 2026.
0: Vamos aos destaques do dia.
2: Microempreendedores individuais têm novas opções para organizar as contas.
0: A partir de hoje, MEIs com débitos de até 5 salários mínimos podem renegociar dívidas fiscais.
2: E foi prorrogado o prazo para aqueles com dívidas de até R$20 mil junto à União. Gabriela Noronha.
3: Nesse caso, podem ser abatidos todos os valores de juros, multas e encargos.
0: Mulheres vítimas de violência doméstica terão direito a afastamento remunerado de até 6 meses. Luana Karen.
4: Parecer da Advocacia Geral da União garante a mulheres vítimas de violência doméstica o afastamento remunerado por até 6 meses, desde que determinado pela Justiça como medida protetiva.
2: Já estão valendo as novas regras para doação de sangue.
0: Prazos para doar após a realização de micropigmentação, tatuagem ou piercing mudaram.
2: E pessoas com 70 anos que estejam saudáveis agora também podem continuar a fazer doação.
0: Vamos saber mais sobre essas novidades em entrevista com Luciana Carlos, do Ministério da Saúde.
5: Essa alteração não vai significar mais risco, nem para os jogadores, nem para os pacientes. Então a gente passa a ter pessoas que antes eram inaptas, agora podendo fazer a doação.
2: Hoje na apresentação da Voz do Brasil, eu, Mariana Jungmann e Luciano Seixas.
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2: Prorrogado o prazo para microempreendedores aderirem ao programa de renegociação de dívidas.
0: Agora quem tem até R$20 mil na dívida ativa da União pode renegociar até 29 de janeiro do ano que vem.
2: Também foi lançada uma nova modalidade específica para quem tem débitos de até R$8 mil.
3: Microempreendedores individuais podem negociar a partir desta quinta-feira dívidas fiscais com o governo federal de até 5 salários mínimos, ou seja, R$8.105. É uma nova modalidade do Desenrola, o Desenrola MEI Pequeno Valor. Quem aderir paga uma entrada correspondente a 5% da dívida sem desconto. O valor restante tem desconto de 50% e pode ser pago em até 55 parcelas mensais. Mariana Correia, coordenadora geral da Dívida Ativa da União e do Fundo de Garantia do Tempo de Serviço, explica que a nova modalidade deve alcançar mais de 3 milhões de pessoas.
6: A gente focou nesse universo, parece pequeno, né? Mas que representa 3,6 milhões de microempreendedores individuais que possuem essas dívidas e que agora vão ter a chance de retomar suas atividades sem pendências perante a Procuradoria da Fazenda.
3: Além da criação da nova modalidade, o governo prorrogou o prazo do Desenrola MEI já existente. A modalidade que atende microempreendedores com dívidas de até R$20 mil junto à União fica disponível até 29 de janeiro de 2027. Nesse caso, podem ser abatidos todos os valores de juros, multas e encargos. Com isso, o valor do débito pode ser reduzido em até 70%. A coordenadora da dívida ativa, Mariana Correia, destaca que as adesões a esses planos de negociação podem ser feitas pela internet.
6: O procedimento é 100% online, via Regularize. O contribuinte consegue entrar lá dentro, consultar a sua dívida, simular os descontos máximos aplicáveis àquela dívida, verificar se ele tem condições de aderir àquele acordo e concluir aquela negociação 100% digital em coisas de minutos.
3: O endereço para aderir às modalidades do Desenrola MEI é www.regularize.pgfn.gov.br. Reportagem Gabriela Noronha.
0: Vítimas de violência doméstica que forem afastadas do trabalho por medida protetiva terão a renda garantida.
2: A medida terá validade por até 6 meses e garante também o pagamento a mulheres sem vínculo previdenciário.
0: O governo federal seguiu o parecer da Advocacia Geral da União após o entendimento do Supremo Tribunal Federal sobre a Lei Maria da Penha.
4: O parecer da Advocacia Geral da União garante a mulheres vítimas de violência doméstica o afastamento remunerado do trabalho por até 6 meses, desde que determinado pela Justiça como medida protetiva. Esse afastamento já era previsto na Lei Maria da Penha, mas a norma não especificava quem pagaria o salário da trabalhadora nesse período. A incerteza sobre o recebimento da remuneração fazia com que muitas mulheres tivessem de optar entre a segurança e o próprio sustento, como destaca a ministra substituta das mulheres, Eutália Naves.
7: Um passo muito importante para que nenhuma mulher precise escolher entre proteger a própria vida e garantir a sua sobrevivência econômica e muitas vezes também da sua família.
4: O parecer da AGU segue entendimento do Supremo Tribunal Federal, que em junho esclareceu que o empregador é responsável pelo pagamento dos 15 primeiros dias de afastamento e o Instituto Nacional do Seguro Social, INSS, pelo restante do período. Nos casos em que a mulher é contribuinte individual, facultativa ou seguradora especial, o INSS vai pagar o benefício integralmente. Já para as mulheres que não são seguradas da Previdência, o pagamento terá natureza assistencial. A presidente do INSS, Ana Cristina Viana Silveira, destaca que bastará a decisão judicial para que o Instituto faça o pagamento.
8: O INSS tem a responsabilidade de assegurar que esse direito chegue a essas mulheres com agilidade, respeito e sensibilidade, especialmente para mulheres que enfrentam a violência doméstica.
4: Após a publicação do parecer da AGU, o Ministério da Previdência Social e o INSS terão até 15 dias para regulamentar o pagamento. As dúvidas podem ser tiradas pelo Disque 135 do INSS ou pela Central de Atendimento à Mulher, o Ligue 180. Reportagem Luana Karen.
2: E quando o assunto é proteção e garantia de direitos da mulher, o dinheiro que chega todo mês também faz diferença.
0: E por isso que o Pix Pensão foi criado, para facilitar o pagamento e o recebimento da pensão de um jeito mais simples e seguro.
2: Vamos entender mais sobre a medida que começa a valer no ano que vem.
9: O Pix Pensão entrará em vigor em julho do ano que vem. A medida altera o Código de Processo Civil para permitir o pagamento de pensão alimentícia de forma automática, via Pix, conforme decisão judicial. Antes da sanção da lei, o pagamento dependia exclusivamente de quem devia a pensão, que podia optar entre transferência manual, boleto ou desconto em folha de pagamento, no caso dos assalariados. Juliana Hernandes Cores, coordenadora geral de políticas de cuidado da Secretaria Nacional de Autonomia Econômica e Política de Cuidados do Ministério das Mulheres, detalha a mudança.
10: A gente tem números que mostram que as mulheres, principalmente mulheres, ficam sem a garantia dos seus direitos, como é exercido o direito hoje. 90% dos pedidos de execução de alimentos não são constantes, então a gente entende que o Pensão vai facilitar, e não só a tramitação judicial, mas a tramitação bancária também.
9: As mães ou responsáveis legais que detenham a guarda de crianças e adolescentes beneficiários de pensão alimentícia poderão solicitar o Pix Pensão a qualquer momento do cumprimento da sentença. Para isso, será preciso procurar um advogado ou defensor público, acessar o processo judicial onde a pensão foi definida e pedir o Pix automático. O interessado precisa informar nos autos os dados bancários, agência, conta e chave Pix cadastrada, tanto de quem recebe quanto de quem deve pagar. E só então o juiz vai expedir a ordem eletrônica para que o sistema bancário agende o pagamento, como explica o advogado especialista em direito de família, Marcelo Lucena.
11: Então, uma parte devedora, independente de sua vontade, ela vai receber uma ordem judicial em sua instituição financeira, e naquela data que o juiz determinar, ou no acordo que foi feito e homologado pelo judiciário, naquela data fixa, será cadastrada uma ordem judicial para que se transfira de forma automática o valor referente à pensão pelo tempo que ficar determinado.
9: Por se tratar de decisão judicial, o Pix da pensão alimentícia só poderá ser cancelado ou alterado a partir de nova manifestação da justiça. Reportagem Graziele Bezerra.
0: E a partir de hoje, o pagamento via Pix por aproximação pode ser feito para valores acima de R$500.
2: Para mudar esse limite, a pessoa deve procurar o banco onde realiza a transação e solicitar a nova quantia máxima que o cliente vai permitir.
0: Essa nova regra foi autorizada pelo Banco Central em junho e passa a vigorar a partir de hoje.
2: O Clube Esportivo fecha acordo para a ocupação de um patrimônio público.
0: É o Centro de Treinamento Rei Pelé, uma referência no cenário do futebol brasileiro.
2: Entenda o que representa para os dois lados o acordo assinado hoje em Brasília.
12: O Santos Futebol Clube negociou um acordo com a União para garantir a permanência no Centro de Treinamento Rei Pelé por 20 anos, renováveis por igual período. Por meio desse acordo, o clube ganha segurança jurídica sem que a área deixe de ser patrimônio público. Como disse a ministra da Gestão e da Inovação em Serviços Públicos, Esther Dueck.
13: A gente tem uma propriedade da União que vai ser preservada, vai ser cuidada. É um imóvel maior. Área muito importante, muito valiosa. O patrimônio vai deixar de ser um motivo de litígio para cumprir sua função social.
12: O Centro de Treinamento Rei Pelé tem cerca de 40 mil metros quadrados e fica no bairro do Jabaquara, em Santos, São Paulo. O complexo foi inaugurado em outubro de 2005 e se tornou uma referência no cenário do futebol brasileiro profissional. As negociações foram conduzidas pela Advocacia Geral da União e, segundo o Jorge Messias, o advogado geral, representam mais que uma transação econômica.
14: Nós entendemos que este patrimônio da União, ele tem um trabalho e um serviço que transcende a uma equação econômica. Nós estamos falando do valor imaterial que ele representa, não só para a sociedade santista, mas para toda a sociedade brasileira.
12: A partir do acordo, o Santos Futebol Clube assume uma série de compromissos relacionados a ações sociais, investimentos nas categorias de base e conservação da área. Reportagem Luciana Colares de Holanda.
0: Hoje é dia do idoso, uma data para lembrar que cuidar da saúde também é uma forma de garantir mais qualidade de vida e proteção na terceira idade.
2: E entre esses cuidados, a imunização tem um papel importante. Manter as vacinas em dia ajuda a prevenir doenças e complicações que podem ser mais graves em pessoas idosas.
15: Envelhecer com saúde também passa pela vacinação. Manter a caderneta em dia é uma das formas mais simples e eficazes de prevenir doenças graves, reduzir internações e garantir mais qualidade de vida. No Sistema Único de Saúde, pessoas com 60 anos ou mais têm acesso gratuito às vacinas previstas no Calendário Nacional de Vacinação. Em Brasília, a aposentada dona Gilmara Teixeira tem a caderneta de vacinação completa. Aos 70 anos, ela não esconde a preocupação de ficar livre das doenças.
16: A vacina em dia, a gente livra da doença. Não quero ficar doente. Eu sou com 70 anos e eu quero ter uma vida saudável.
15: O exemplo da dona Gilmara é a recomendação para todos os idosos. Entre as principais vacinas estão a da gripe, aplicada todos os anos, o reforço contra a Covid-19 a cada 6 meses, além das vacinas contra hepatite B, tétano e difteria. Dependendo da situação de saúde, do histórico vacinal, também podem ser indicadas vacinas como a da febre amarela e a pneumocócica, que protege contra formas graves de pneumonia e meningite. A diretora substituta do Programa Nacional de Imunizações do Ministério da Saúde, Ana Catarina de Melo Araújo, explica a importância da vacinação para os idosos.
17: A criança e o idoso, ele é mais vulnerável. Então, às vezes, uma doença que na fase adulta ela não teria uma complicação tão importante, mas na fase do idoso ela pode complicar e até levar ao óbito, deixar alguma sequela.
15: Com o avanço da idade, o organismo fica mais vulnerável às infecções. Por isso, manter a vacinação atualizada ajuda a evitar complicações, internações e até mortes provocadas por doenças que podem ser prevenidas. Para a dona Gilmara, do começo da reportagem, a vacina é proteção e vida longa.
16: Vacina salva vidas e muitas vidas. Vamos confiar. A ciência está aí para poder estudar e ensinar para gente que a vacina é fundamental na nossa vida.
15: A recomendação é não esperar uma doença aparecer para procurar proteção. Atualizar a caderneta bilhete é simples. Basta procurar a unidade básica de saúde mais próxima, levando um documento de identificação e o cartão de vacinação. Mesmo quem perdeu a caderneta deve buscar a unidade para que os profissionais avaliem o histórico e indiquem quais vacinas ainda precisam ser aplicadas. Reportagem Pablo Mungin.
0: Idosos podem contribuir também para salvar vidas.
2: Novas regras autorizam que pessoas com 70 anos ou mais sejam doadoras de sangue.
0: O regulamento também reduziu o tempo de espera para que pessoas temporariamente impedidas possam voltar a doar.
2: A coordenadora geral de sangue e hemoderivados do Ministério da Saúde, Luciana Carlos, explicou pra gente essas mudanças. Acompanhe a entrevista. Coordenadora geral de sangue e hemoderivados do Ministério da Saúde, Luciana Carlos, é um prazer ter a senhora com a gente aqui na Voz do Brasil. Vamos falar então sobre essas mudanças nessa parte de doação de sangue que foram anunciadas recentemente. Ela passou, a doação de sangue passou a ter então novas regras para coleta, armazenamento, isso, transporte, não é isso? Entre essas isso mudanças está o prazo, por exemplo, para quem fez tatuagem, piercing, endoscopia. Explica pra gente então quais essas mudanças.
18: Eu queria agradecer inicialmente, né, a oportunidade de estar conversando com o Brasil inteiro sobre isso. E, na verdade, essa atualização do regulamento técnico da hemoterapia no Brasil é uma coisa que a gente esperava há muito tempo. Está sendo muito bem recebido e saudado por toda a hemoterapia brasileira, porque a gente tinha algumas regras que datavam de 2014. Então, eram regras e normas que já estavam um pouco defasadas e distantes da necessidade de segurança dos serviços. Então, agora a gente tem realmente uma atualização desse regulamento técnico e isso faz com que a gente tenha mais segurança para doadores e pacientes, porque a gente, vamos dizer assim, a gente melhorou, né, a segurança desses regulamentos ou desses critérios que são aplicados, né, para que as pessoas possam ou não fazer a doação de sangue com segurança.
0: E por que foram feitas essas atualizações, então?
18: Existem várias tecnologias que surgiram, algumas situações epidemiológicas que mudaram, alguns critérios técnicos que antes a gente não tinha evidência da segurança e hoje a gente tem. Então, assim, são atualizações técnicas e científicas mesmo que surgem ao longo do tempo e que a gente vai precisando fazer a adequação. Infelizmente, teve um tempo muito longo e agora a gente conseguiu trazer essa adequação, que não está restrita apenas à doação de sangue ou aos critérios de doação. A gente também tem outras alterações de incorporação de tecnologias, uso, por exemplo, de ferramentas informatizadas dentro do serviço para atendimento ao doador. Então, várias oportunidades de atualização que foram feitas, né, e sempre voltadas para a segurança dos doadores, porque o que a gente precisa é que os doadores, as pessoas que podem doar, elas realmente façam a doação com segurança e tranquilidade e continuem saudáveis e até voltem a doar, né, como doadores regulares, e para a segurança também dos pacientes que vão receber esse sangue ou esses componentes que são produzidos a partir do sangue doado.
2: Agora, só para a gente deixar mais claro, né, eu cheguei a mencionar aí os prazos para quem fez tatuagem, piercing. A senhora pode dizer para a gente, então, quais são as principais mudanças, principalmente as que mais impactam os doadores?
18: Uma das coisas que mudou e que a gente fica muito tranquilo e feliz com essa mudança é o tempo máximo de doação, então a idade máxima para fazer a doação. A gente tinha vários doadores regulares que chegavam a 70 anos e que não podiam mais doar por causa do corte que a gente tinha no regulamento anterior. Agora, essas pessoas, se saudáveis, avaliadas pelo médico do serviço, elas podem continuar fazendo a doação. A tatuagem, a gente tinha um tempo de inaptidão longo. Agora, a tatuagem feita em serviços regulamentados e fiscalizados pela Anvisa, o tempo é de 7 dias. E aquelas tatuagens que são feitas sem a gente saber como, o tempo é de 4 meses. Então, as endoscopias, que eram 6 meses, passaram a 4 meses. Então, assim, são muitas alterações que a gente incorporou ao texto, mas sempre garantindo que essa incorporação ou essa alteração não vai significar mais risco, nem para os doadores, nem para os pacientes. Então a gente passa a ter pessoas que antes eram inaptas, agora podendo fazer a doação e ampliando, né, também o número de potenciais doadores no país. Então a gente espera que isso tenha uma repercussão muito boa. Principalmente essa questão da tatuagem, porque a gente tem hoje a população mais jovem usa muito tá todo mundo se tatuando e lindos e maravilhosos, mas a gente então a gente perdia muito doador com isso, né? E agora não, agora a gente vai poder realmente a partir até da melhoria dos serviços que fazem a tatuagem, né? A gente tem agora agulhas descartáveis, as tintas que são também alicotadas, então a gente tem segurança e a partir dessa segurança na forma como a tatuagem é feita, a gente vai poder flexibilizar isso. Então isso traz muitos doadores pro serviços.
0: Falando sobre a doação de sangue em si, por que a doação regular é tão importante para manter os estoques no país e em que situações os estoques costumam ficar mais baixos ao longo do ano?
18: O doador regular, ele é importante porque ele é uma pessoa que já entendeu o processo como um todo, então ele já sabe o que é que acontece, ele já se compromete com a segurança do processo ao estar sensibilizado para ter as respostas corretas às perguntas que são feitas na triagem, ele já foi testado anteriormente, então a gente já tem várias informações desse doador e ele é uma pessoa que já está comprometido com o sistema. Então os homens podem doar até 4 vezes por ano, as mulheres 3 vezes por ano, e esse doador que volta, né, ele tanto é mais seguro como ele já é uma forma da gente ter um número regular, né, de doações.
2: Muito bem, nós conversamos com Luciana Carlos, coordenadora geral de sangue e hemoderivados do Ministério da Saúde. Coordenadora, muito obrigada pela sua entrevista aqui à Voz do Brasil.
18: Nós que agradecemos. Obrigada.
0: A disputa mundial por minerais críticos usados na fabricação de baterias de celulares e carros elétricos já é uma realidade.
2: Mas a ciência brasileira está de olho em uma alternativa sustentável a partir de uma matéria-prima que tem a cara do Nordeste do país, o coco.
0: Pesquisadores da Universidade Federal de Sergipe estão transformando os resíduos do fruto em uma peça-chave para uma nova geração de baterias.
2: Os detalhes dessa inovação você acompanha agora no quadro Ciência na Prática.
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20: Sergipe é um dos maiores produtores de coco do país. E depois de consumido, o fruto pode virar lixo. Mas essa realidade vem mudando graças a uma pesquisa realizada no estado. A casca e o pó residual do coco têm se tornado um material de alto valor tecnológico, conhecido como biocarvão.
21: Meu nome é Yara de Fátima Jimenez e eu sou do Departamento de Química da Universidade Federal de Sergipe. Produção e consumo de coco é muito importante aqui no estado, né? Então gera um grande volume de resíduos. E um dos produtos que podem ser obtidos são os materiais carbonáceos, ou conhecidos popularmente como os bio.

0: estado de Sergipe, ele tem reservas de potássio e de sódio. As baterias de íon sódio são biocarvões preparados a partir de biomassa a temperaturas altas.
1: A pesquisa ainda está sendo desenvolvida em laboratório, mas promete colocar o Brasil em um mercado promissor, criando uma alternativa viável e sustentável para o futuro da energia global.
0: A China, ela está privilegiando muito os tipos de pesquisas no desenvolvimento de baterias de íon sódio. Em escala ainda de laboratório, a gente conseguiria, entre 4 a 5 anos, ter uma linha de desenvolvimento até a otimização desse carbono.
1: Acompanhe a pesquisa na página da Universidade Federal de Sergipe. E esse foi o Ciência na Prática, com produção de Warby Calil e edição de Edinaldo Júnior. E nosso encontro com o Saber Científico volta na próxima semana. Até lá.
2: Instrumentos musicais, microfones e máquinas de costura agora podem ser importados sem o pagamento de imposto.
3: A importação desses produtos estava sujeita à alíquota de 18%.
2: No caso das máquinas de costura, a medida que já valia de forma provisória e com restrições de cotas, agora é definitiva.
3: A redução tarifária consta em resolução da Câmara de Comércio Exterior, que incorporou decisões do Mercosul.
2: Do governo federal.
3: Uma realização da Secretaria de Comunicação Social da Presidência da República.
2: Com produção da empresa Brasil de Comunicação.
3: E agora com as notícias do Poder Judiciário e do Congresso Nacional. Boa noite.
2: Boa noite para você e até amanhã.
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6: STF envia conciliação do caso sobre a aplicação do Estatuto da Pessoa Idosa a contratos de planos de saúde.
7: Justiça do Trabalho vai fazer um mutirão de conciliação em processos que envolvem pessoas a partir dos 60 anos.
6: Tribunal Superior Eleitoral define relatores para recursos relacionados à apuração das eleições 2026.
7: Boa noite. Eu sou Marcela Luiza.
6: E eu sou Walter Lima.
7: Em nota publicada nesta quinta-feira, a presidência do Supremo Tribunal Federal firmou o compromisso com a democracia e a liberdade de escolha de brasileiros e brasileiras em ambiente de paz.
6: O voto é a expressão máxima da cidadania, segundo o presidente do STF, ministro Edson Fachin, e a garantia de que a vontade popular define o futuro do Brasil. Na nota, o ministro ressaltou que isso só é possível graças ao empenho incansável da Justiça Eleitoral brasileira.
7: TSE define relatores para recursos relacionados à apuração das eleições 2026.
6: Os ministros ficarão responsáveis pela análise de processos relativos aos cargos de presidente e vice-presidente da República. Fábio Ruas.
8: O ministro Sebastião Reis Júnior vai ser o relator da apuração dos resultados eleitorais do Amazonas, Alagoas, São Paulo e Tocantins. A ministra Estela Aranha ficou com Minas Gerais, Mato Grosso, Espírito Santo e Mato Grosso do Sul. Já o ministro Floriano de Azevedo Marques será o responsável pelo Ceará, Sergipe, Maranhão e Goiás. Os processos de apuração dos votos dos estados do Rio de Janeiro, Paraná, Pará e Piauí ficarão sob a relatoria do ministro André Mendonça. O ministro Ricardo Vilas Boas Cueva vai atuar nos processos da Bahia, Pernambuco, Paraíba e Santa Catarina. E o ministro Dias Toffoli ficou com o Distrito Federal, Rio Grande do Sul, Rio Grande do Norte, Acre, Amapá, Roraima e Rondônia. A distribuição garante a organização e a celeridade dos trabalhos da Justiça Eleitoral durante a totalização dos votos.
7: O Supremo suspendeu o julgamento sobre a aplicação do Estatuto da Pessoa Idosa a contratos de planos de saúde firmados antes de 2004.
6: A discussão envolve reajustes das mensalidades em razão da idade.
7: O estatuto proíbe a cobrança de valores diferenciados em razão da idade. Com a lei entrou em vigor em 2004, o Supremo discute se essa proteção também se aplica aos contratos firmados antes.

0: dessa data, inclusive nos casos em que o beneficiário completou 60 anos após a entrada em vigor do estatuto.
1: A questão é discutida em dois processos diferentes que começaram a ser julgados por composições distintas da corte. Na sessão de hoje, o ministro Dias Toffoli propôs o envio do caso ao núcleo de solução consensual de conflitos do Supremo para tentativa de conciliação. A sugestão foi acolhida pelo plenário.
0: Hoje, 1º de outubro, é o Dia Nacional e Internacional da Pessoa Idosa.
1: De olho na data, a Justiça do Trabalho vai fazer um mutirão de conciliação em processos que envolvem pessoas a partir dos 60 anos. Rocine Gomes.
2: É isso mesmo, a ação em todo o país será de 5 a 9 de outubro. Chamada Em Pauta a Melhor Idade, a iniciativa vai dar preferência aos processos de pessoas idosas. Para participar e adiantar a sua vida, basta procurar seu advogado, ir ao Tribunal Regional do Trabalho e pedir que o processo seja priorizado. É o seu processo em cima da pilha.
0: O STJ recebeu o primeiro recurso especial da história, autuado de acordo com os novos critérios da sistemática da relevância da questão federal.
1: O chamado filtro de relevância entrou em vigor em 3 de setembro. Fátima Uchoa.
3: Nesse novo sistema, só serão julgados pelo STJ casos com relevância econômica, política, social ou jurídica que ultrapassem os interesses das partes, além dos que já têm relevância presumida, como previsto na lei que regulamenta o filtro. O primeiro recurso com relatoria do ministro Herman Benjamin, da primeira turma, teve origem em execução fiscal ajuizada pelo Conselho Regional de Engenharia e Agronomia do Paraná para cobrar dívida decorrente de infração à lei que rege a categoria. Vale destacar que o STJ começou e deve concluir até 7 de outubro as primeiras sessões virtuais para analisar propostas de submissão de recursos especiais ao filtro da relevância.
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0: Uma boa noite.
1: E até amanhã.

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1: Eu sou Humberto Pinheiro e estes são os destaques de hoje do Jornal do Senado, que começa agora. Senado debate projetos para ampliar inclusão e qualidade de vida dos idosos. CCJ analisa a criação da Universidade do Vale do Juruá, no Acre. Nova lei do seguro rural amplia a proteção de produtores contra grandes perdas. Boa noite. 1º de outubro é o Dia Nacional do Idoso, data dedicada à reflexão sobre os direitos e as condições de vida dos brasileiros com 60 anos ou mais. O Senado analisa projetos para ampliar a inclusão digital e incentivar a participação das pessoas idosas em atividades turísticas. Repórter Rodrigo Rezende.
2: Uma lei sancionada em 2006 determinou que 1º de outubro é o Dia Nacional do Idoso. Em 2003, três anos antes, o país ganhou seu primeiro conjunto de leis específicas para essa parcela da população, o Estatuto do Idoso, hoje denominado Estatuto da Pessoa Idosa, como destaca o senador Paulo Paim, do PT do Rio Grande do Sul.
3: O Estatuto garantiu algo fundamental, reconheceu a pessoa idosa como sujeito de direitos, com prioridade nas políticas públicas, proteção à saúde, à moradia, à previdência, ao trabalho, à assistência social e, acima de tudo, à dignidade.
2: O Senado debate diversos projetos para melhorar a vida dos idosos brasileiros. Um deles, apresentado pela senadora Damares Alves, do Republicanos do Distrito Federal, quer promover a acessibilidade, inclusão e segurança da pessoa idosa nos ambientes digitais. Já o senador astronauta Marcos Pontes, do PL de São Paulo, é relator na Comissão de Direitos Humanos de uma proposta que incentiva a participação dos idosos em atividades turísticas.
1: A Comissão de Constituição e Justiça analisa o projeto de lei que autoriza o Poder Executivo a criar a Universidade Federal do Vale do Juruá, UFVJ, com sede em Cruzeiro do Sul, no Acre. A proposta tem o objetivo de interiorizar a oferta de ensino superior público na Amazônia Ocidental e impulsionar o desenvolvimento científico e socioambiental da região. A reportagem é de Bruno Lourenço.
4: A proposta prevê a criação de uma fundação pública federal sediada em Cruzeiro do Sul, no oeste do Acre, com atuação em outras localidades do Vale do Juruá. O senador Hamilton Mourão, do Republicanos do Rio Grande do Sul, defendeu a importância de expandir o ensino superior público para além das capitais.
5: A interiorização do ensino superior público, especialmente em territórios com as peculiaridades socioambientais e os desafios logísticos do Vale do Juruá, é medida de inegável e urgente interesse público.
4: A Universidade Federal do Vale do Juruá deverá ter como foco suas vocações regionais e priorizar áreas como bioeconomia, agricultura familiar, biotecnologia, saúde e conservação ambiental.
1: O Brasil e os Estados Unidos anunciaram a criação de um grupo de trabalho para negociar o tarifaço. O objetivo é avaliar possíveis soluções e avançar nas negociações sobre um eventual acordo. No Congresso, aguarda análise uma MP que destina crédito subsidiado a exportadores e setores estratégicos. Repórter Pedro Pincer.
6: O governo norte-americano deve apresentar nas próximas semanas uma proposta para definir os assuntos das negociações. As conversas ocorrem enquanto os Estados Unidos mantêm sobretaxas sobre parte das exportações brasileiras. Em julho, foi anunciada uma tarifa adicional de 25% sobre determinados produtos brasileiros. No Congresso brasileiro, aguarda a instalação a comissão mista que vai analisar a medida provisória que prevê 18,5 bilhões de reais em crédito subsidiado para exportadores e setores estratégicos. O presidente do Senado, Davi Alcolumbre, afirmou que o legislativo está unido na defesa dos interesses nacionais.
7: Nós vamos defender a soberania nacional, vamos defender os empregos dos brasileiros, defender os empresários brasileiros que geram a riqueza para o Brasil, e tenho convicção também que esse processo tem que ser liderado pelo Poder Executivo. Buscar estreitar os laços e fazer as coisas acontecerem defendendo os brasileiros. O parlamento está integralmente à disposição da defesa dos interesses do Brasil.
6: A partir de um documento que será enviado pelos Estados Unidos, o grupo de trabalho vai buscar um entendimento entre os dois países.
1: O Executivo sancionou uma lei aprovada no Senado que muda as regras do seguro rural para proteger produtores e seguradoras em caso de grandes perdas no campo. Repórter Patrícia Oliveira.
8: O dinheiro que o governo federal destina para ajudar o produtor a pagar o seguro rural não poderá ser bloqueado ou congelado durante a execução do orçamento. A nova lei também tira do papel o chamado Fundo Catástrofe, criado em 2010 para auxiliar as seguradoras a cobrirem prejuízos extraordinários na produção rural, como os causados pelas mudanças climáticas. A proposta que deu origem à lei é da senadora Tereza Cristina, do Progressistas de Mato Grosso do Sul.
9: O seguro rural, ele representa um instrumento essencial de gestão de risco, pois protege o produtor rural contra perdas decorrentes de eventos aleatórios e não controláveis.
8: A lei prevê ainda que os produtores que têm seguro terão prioridade nas linhas de crédito para prorrogar ou renegociar dívidas.
1: O plenário pode votar em breve um projeto que estabelece condições de trabalho específicas para mulheres com câncer de mama, incluindo aquelas em tratamento ou em período de remissão. A proposta autoriza a adoção de medidas para flexibilizar as condições de trabalho, como teletrabalho, redução da jornada, horários flexíveis e apoio psicossocial sem redução salarial. Além disso, institui o selo rosa para reconhecer empresas que adotarem práticas inclusivas e não discriminatórias. Durante a leitura do relatório na Comissão de Assuntos Sociais, o senador Flávio Arnes, do PSB do Paraná, ressaltou que o trabalho pode contribuir efetivamente para a saúde mental de quem enfrenta o câncer de mama.
10: É comprovado que se manter ocupado e produtivo representa um grande apoio psíquico aos pacientes de câncer ao obstar ou ao menos dificultar o advento de depressão que muitas vezes os acomete.
1: A Comissão de Constituição e Justiça do Senado pode votar o projeto de lei do senador Chico Rodrigues, do PSB de Roraima, que muda a contagem de prazos para manifestação da Fazenda Pública, do Ministério Público e da Defensoria Pública em processos de inventário. Pela proposta, os prazos passam a ser contados em dias corridos, incluindo sábados, domingos e feriados. Atualmente, a contagem é feita apenas em dias úteis. O relatório do senador Jorge Cajuru, do PSB de Goiás, recomenda a aprovação do projeto.
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1: Na hora de votar, além do celular, o eleitor precisa deixar outros equipamentos eletrônicos fora da cabine, como relógio inteligente e óculos com câmera. A proibição vale até para aparelhos desligados e foi reforçada pela Justiça Eleitoral para garantir o sigilo do voto. Repórter Marcela Cunha.
14: Não é só o celular que deve ficar fora da cabine de votação. Com o avanço de dispositivos cada vez menores e mais conectados, a Justiça Eleitoral detalhou as regras para impedir que novas tecnologias comprometam o sigilo do voto. A proibição também vale para máquinas fotográficas, filmadoras, relógios e pulseiras inteligentes, óculos conectados, fones de ouvido, câmeras corporais e microcâmeras. A medida busca evitar que equipamentos capazes de registrar ou transmitir informações sejam usados para revelar a escolha do eleitor. Também ajuda a combater a compra ou a coação de votos ao impedir a produção de uma prova da opção registrada na urna, como lembrou a senadora Damares Alves, do Republicanos do Distrito Federal.
15: A legislação é muito clara, o voto ele é secreto.
14: Quem se recusar a entregar o equipamento aos mesários não poderá votar até cumprir a orientação. O caso será registrado em ata e, se necessário, a força policial poderá ser acionada. Já equipamentos de acessibilidade e tecnologias assistivas continuam permitidos.
1: Com trabalhos técnicos de Eliseu Caires, o Jornal do Senado fica por aqui. Acompanhe agora as notícias da Câmara dos Deputados. Boa noite e até amanhã.

0: social.
1: Deputados esclarecem a atuação do Ministério Público em pedido de pensão.
0: Escolas devem informar suspeita de trabalho infantil ao Conselho Tutelar.
1: Avança projeto que aumenta a punição para corridas ilegais em vias públicas.
0: Boa noite. A Comissão de Viação e Transportes aprovou penas mais rígidas para quem participar de corridas ilegais em vias públicas. A repórter Kate Nayane traz mais detalhes sobre o texto que agora será analisado pela Comissão de Constituição e Justiça.
2: O projeto de lei que aumenta as punições para os chamados rachas foi aprovado pela Comissão de Viação e Transportes da Câmara dos Deputados. Pela proposta, a multa pela prática de corridas ilegais em vias públicas passa de 2.934 para 4.402, além da suspensão do direito de dirigir e apreensão do veículo. O aumento do valor da multa também se aplica para quem promover ou participar de eventos que envolvam manobras perigosas, corridas ou disputas em vias públicas sem a permissão da autoridade de trânsito. O texto aprovado também agrava as penas. Caso a infração ocorra próximo de escolas, hospitais, locais de embarque e desembarque de passageiros, ruas estreitas ou onde exista grande concentração de pessoas, as penas passam de 3 a 6 anos para reclusão, de 4 a 8 anos em caso de lesão corporal grave e de 6 a 12 anos em caso de morte. O relator da proposta, deputado Hugo Leal, do PSD do Rio de Janeiro, defende que infrações como estas não devem ser tratadas como acidentes.
3: Inclusive, no caso de lesão corporal ou morte, aí sim, responsabilidade por homicídio. Homicídio, essa é nossa principal mudança, principal alteração, é que quando uma prática ilegal dessa natureza, o resultado dela é o homicídio, nós temos que tratar esse indivíduo como um homicida, não como um acidente de trânsito.
2: Em seguida, o projeto de lei que aumenta as punições para quem pratica corridas ilegais em vias públicas será analisado pela Comissão de Constituição e Justiça. Da Rádio Câmara de Brasília, Kate Nayane.
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5: Economia.
1: Afonso Mota, do PDT do Rio Grande do Sul, destaca a importância da lei que reduz as alíquotas do PIS/PASEP e da Confins para a indústria química e petroquímica. O deputado ressalta que o setor recolhe aproximadamente 40 bilhões de reais por ano em impostos.
0: Afonso Mota avalia que a redução dos tributos tem fortalecido uma atividade estratégica para a economia brasileira diante da concorrência internacional. O parlamentar reitera que a medida cria condições para que o setor continue contribuindo para o desenvolvimento do país.
1: Marcos Aurélio Sampaio, do MDB do Piauí, defende projeto que acaba com a cobrança pelo uso da rede de distribuição de energia elétrica para microgeradores de energia solar. O texto garante isenção permanente aos consumidores que injetam energia excedente na rede.
0: A proposta estende a isenção a todos os usuários de fontes renováveis, independentemente da data de adesão. No entendimento de Marcos Aurélio Sampaio, a medida garante segurança jurídica e incentiva a democratização da energia limpa.
5: Agricultura.
1: O projeto de Renilson Nicodemos, do MDB do Pará, estabelece um período de paralisação temporária na colheita do açaí e cria um seguro para os extrativistas do fruto. A ideia é pagar aos trabalhadores um salário mínimo por até 4 meses no ano para permitir a regeneração natural das palmeiras.
0: Na visão de Renilson Nicodemos, a medida garante a sustentabilidade ambiental e assegura renda às famílias extrativistas no período de entre-safra. A proposta prevê ainda ações para diminuir os acidentes de trabalho na subida dos açaizeiros e modernizar as técnicas de manejo.
5: Relações Exteriores.
1: Felipe Martins. Martins, do PL Tocantinense, apoia a criação da Frente Parlamentar Mista pela Integração Continental e Desenvolvimento Sul-Americano. O objetivo do colegiado é elaborar iniciativas de conexão produtiva, digital e institucional entre os países do continente.
0: De acordo com Felipe Martins, o grupo vai articular com governos estaduais, municipais e a sociedade civil para ampliar o protagonismo do Brasil na América do Sul, promovendo o intercâmbio tecnológico e o crescimento socioeconômico.
5: Segurança Pública.
1: A Comissão de Segurança Pública aprovou uma escolta policial para mulheres vítimas de descumprimento de medida protetiva. O repórter Luiz Cláudio Canuto explica a questão.
6: A Comissão de Segurança Pública e Combate ao Crime Organizado aprovou projeto que prevê escolta policial para mulheres que denunciarem descumprimento de medida protetiva. Pela proposta, a escolta deveria ser concedida quando houvesse risco à integridade física. A proposta muda a Lei Maria da Penha e também a lei que disciplina a proteção de vítimas e testemunhas ameaçadas. O colegiado aprovou a versão da relatora, deputada delegada Ione, do Avante de Minas Gerais. Segundo ela, o objetivo é fortalecer a proteção das vítimas no momento em que procuram as autoridades para comunicar que o agressor desrespeitou a decisão judicial. O texto aprovado amplia o alcance da proposta original e incorpora a proteção da escolta a um conjunto mais amplo de medidas protetivas na Lei Maria da Penha. A proposta original da deputada Rogéria Santos, do Republicanos da Bahia, previa a obrigatoriedade de escolta policial para a mulher que comparecesse à delegacia para denunciar o descumprimento de medida protetiva de urgência. Pelo texto aprovado, a adoção de escolta policial deixa de ser uma medida automática e passa a depender de avaliação técnica do risco enfrentado pela vítima. Entre os critérios poderiam ser considerados o histórico de violência praticada pelo agressor, a gravidade das ameaças e a possibilidade de novas agressões. Segundo o Conselho Nacional de Justiça, a cada 45 segundos, uma mulher recebe a proteção judicial. O projeto tramita em caráter conclusivo e aguarda indicação de relator na Comissão de Defesa dos Direitos da Mulher. Em seguida, passará pela Comissão de Constituição e Justiça. Da Rádio Câmara de Brasília, Luiz Cláudio Canuto.
0: Franciane Baier, do Republicanos do Rio Grande do Sul, apoia projeto que destina 30% da arrecadação de apostas de cota fixa ao Fundo Nacional de Segurança Pública. A proposta também reserva, no mínimo, 30% do fundo para o combate à violência contra a mulher.
1: Franciane Baier informa que os recursos vão financiar ações como monitoramento eletrônico de agressores, patrulhas especializadas e casas de acolhimento. Para a deputada, a medida garante orçamento contínuo para interromper os ciclos de agressão às mulheres.
0: Projeto de lei quer proibir a nomeação ou contratação de pessoas condenadas por crimes sexuais contra crianças e adolescentes para cargos ou funções públicas. De autoria de Júnior Lourenço, do MDB do Maranhão, a medida valeria para órgãos públicos, empresas estatais e contratos de prestação de serviços.
1: A proposta determina ainda que a proibição só será aplicada após condenações definitivas. De acordo com Júnior Lourenço, a iniciativa reforça a proteção de crianças e adolescentes e a integridade da administração pública.
0: Misael Varela, do PSD de Minas Gerais, apoia a proposta de emenda à Constituição que reduz a maioridade penal de 18 para 16 anos. A mudança visa punir, com mais rigor, menores envolvidos em crimes hediondos e em casos de violência extrema contra pessoas e animais.
1: Misael Varela pondera que a responsabilização penal vai depender de laudo técnico que comprove a capacidade do jovem de entender a gravidade do ato. Para o deputado, a proposta evita a impunidade em casos de extrema violência.
0: Exigir vídeo monitoramento e punir a omissão de casos de agressão contra crianças e adolescentes em creches e escolas é a proposta de delegado Bruno Lima, do Podemos de São Paulo. O texto ainda impõe pena para os dirigentes que deixarem de notificar casos suspeitos.
1: Delegado Bruno Lima argumenta que crianças pequenas muitas vezes não conseguem relatar abusos, o que exige provas objetivas. O parlamentar pondera que as câmeras devem ficar restritas às áreas comuns, prevendo penas mais duras para maus tratos em creches.
0: André Fernandes, do PL do Ceará, apresentou o projeto que determina a queima completa como único método para destruir entorpecentes apreendidos e plantações ilícitas. Pela proposta, a destruição deve ser gravada em vídeo com registro de geolocalização.
1: Na avaliação de André Fernandes, métodos atuais como enterramento não garantem a destruição total dos materiais apreendidos. Para o deputado, a incineração evita que drogas e lavouras voltem ao mercado ilegal por falhas no descarte policial.
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5: Justiça.
0: Aprovaram um projeto que esclarece a atuação do Ministério Público em pedido de pensão alimentícia. A repórter Paula Bittar explica os detalhes.
8: A Comissão de Constituição e Justiça da Câmara aprovou uma proposta que inclui no Estatuto da Criança e do Adolescente uma regra autorizando o Ministério Público a pedir judicialmente pensão alimentícia em favor de crianças e adolescentes. Pela proposta, isso poderá ocorrer mesmo que os pais continuem exercendo seus direitos e deveres legais em relação ao filho, que a criança ou adolescente não esteja em situação de risco e que exista defensoria pública na comarca. O objetivo é transformar em texto legal um entendimento que já é adotado pelo Superior Tribunal de Justiça. A relatora na CCJ, deputada Maria Arraes, do PSB de Pernambuco, destacou que a proposta não traz uma inovação substancial, mas confere maior precisão ao texto legal ao incorporar orientação jurisprudencial já consolidada, promovendo segurança jurídica, uniformidade interpretativa e previsibilidade na atuação dos órgãos responsáveis pela tutela dos direitos infanto-juvenis. De acordo com o Estatuto da Criança e do Adolescente, o Ministério Público pode promover ações de alimentos em favor de crianças e adolescentes, mas a lei não explicita que essa atuação independe da situação familiar da criança ou adolescente, da existência de situação de risco ou da disponibilidade da defensoria pública. A autora do projeto, deputada Laura Carneiro, do PSD do Rio de Janeiro, explicou que parte da doutrina tem uma visão distorcida sobre o tema e seu objetivo foi deixar a regra bem clara.
9: O Ministério Público precisa poder pedir alimentos quando eles são de interesse do menor, quando as crianças estão em vulnerabilidade, quando as crianças precisam dessa ajuda do Estado. Na prática, o que a gente faz é colocar agilidade numa rede de proteção que é muito importante para as crianças. Porque a gente sabe que a justiça tem o seu próprio tempo, ela demora, mas a fome, essa não tem tempo.
8: A proposta, que inclui no Estatuto da Criança e do Adolescente uma regra autorizando o Ministério Público a pedir judicialmente pensão alimentícia em favor de crianças e adolescentes, pode seguir agora para a análise do Senado, a menos que haja recurso para votação antes pelo plenário da Câmara. Da Rádio Câmara de Brasília, Paula Bittar.
5: Ciência e tecnologia.
1: Aliel Machado, do PV do Paraná, defende a regulação e o combate ao abuso de poder de grandes empresas de tecnologia. Ele explica que a ideia é permitir que o governo federal imponha regras de transparência e evite privilégios para produtos das próprias plataformas.
0: Aliel Machado argumenta que o mercado digital exige uma área especial dentro do Conselho Administrativo de Defesa Econômica para proteger o direito do consumidor. Ele ressalta que as regras devem focar apenas nas chamadas Big Techs, garantindo mais espaço para pequenos concorrentes.
1: Doutor Ismael Alexandrino, do PSD de Goiás, quer estabelecer diretrizes mais rigorosas para a classificação indicativa de desenhos e animações digitais. A proposta obriga emissoras e serviços de streaming a barrar produções com cenas de violência, humilhação ou duplo sentido.
0: Doutor Ismael Alexandrino lembra que o uso indiscriminado de telas por bebês e crianças pequenas traz prejuízos ao desenvolvimento cognitivo e emocional. Ele defende que as plataformas de vídeo auditem seus catálogos sob pena de multas milionárias e suspensão da empresa.
1: Pastor Eurico, do PSDB de Pernambuco, cobra do governo explicações sobre denúncias de interferência na eleição do Conselho Regional dos Técnicos Industriais da Terceira Região. Ele quer saber se o Ministério da Ciência, Tecnologia e Inovação apoiou uma das chapas concorrentes em Pernambuco e na Paraíba.
0: Pastor Eurico pede detalhes sobre agendas, manifestações públicas e uso de recursos do Ministério em favor de candidatos. Segundo o parlamentar, denúncias apontam quebra dos princípios da impessoalidade, neutralidade, além de possível abuso de poder político.
5: Direitos Humanos.
1: A comissão aprova projeto que obriga as escolas a comunicarem suspeitas de trabalho infantil ao Conselho Tutelar. A reportagem é de Agui Pontes.
10: A Câmara dos Deputados debate fazer com que as escolas sejam obrigadas a comunicar ao Conselho Tutelar suspeitas de trabalho infantil. A proposta, apresentada pelo deputado Amon Mandel, do Republicanos do Amazonas, insere a mudança no Estatuto da Criança e do Adolescente. Segundo a proposta, já aprovada pela Comissão de Educação, a suspeita ou comprovação da prática de trabalho infantil precisa ser apontada pela instituição de ensino, especialmente se envolver uma criança de até 12 anos. A Constituição já prevê o contato da escola com o Conselho Tutelar, em caso de maus tratos ou faltas excessivas e injustificadas à escola. Segundo a relatora na comissão, deputada Franciane Baier, do Republicanos do Rio Grande do Sul, a escola é estratégica para dar esse primeiro alerta.
11: A escola é muitas vezes o primeiro lugar onde os sinais de exploração aparecem. E ao tornar essa obrigação expressa na lei, damos mais agilidade para que o Conselho Tutelar seja acionado e as medidas de proteção sejam tomadas o quanto antes.
10: A Constituição proíbe o trabalho para menores de 16 anos, salvo na condição de aprendiz, que o jovem pode desempenhar a partir dos 14 anos. Segundo um estudo recente do Fórum Nacional de Prevenção e Erradicação do Trabalho Infantil, 1.650.000 crianças e adolescentes estão tendo sua força de trabalho explorada no Brasil. A proposta que prevê a denúncia do trabalho infantil pelas escolas ao Conselho Tutelar será analisada pela Comissão de Previdência, Assistência Social, Infância, Adolescência e Família. Da Rádio Câmara de Brasília, Agui Pontes.
0: Márcio Alvino, do PL de São Paulo, enaltece o trabalho da APAI, Associação de Pais e Amigos dos Excepcionais, na inclusão e na defesa dos direitos das pessoas com deficiência. Ele ressalta a atuação de profissionais, voluntários e famílias no apoio a milhões de brasileiros.
1: Márcio Alvino defende o fortalecimento das APAIs por meio de mais recursos e de políticas públicas voltadas às pessoas com deficiência. Vice-presidente da Frente Parlamentar em Defesa das APAIs, o deputado reafirma o compromisso de apoiar as instituições presentes em todo o país.
5: Educação.
0: Projeto de Geraldo Mendes, do União do Paraná, prevê o abono de até 3 dias de faltas escolares por mês para alunas com deficiência durante o período menstrual. A medida dispensa atestado médico, bastando a notificação da família à instituição de ensino.
1: Geraldo Mendes argumenta que dores intensas tornam a frequência escolar dolorosa para muitas adolescentes com deficiência. Para ele, a dispensa de laudo mensal evita filas desnecessárias nos postos de saúde e assegura o direito à educação sem reprovação por falta.
0: Fomentar o hábito da leitura e ampliar o financiamento de bibliotecas públicas é o objetivo de projeto de Amaro Neto, do PP do Espírito Santo. O texto permite que empresas e pessoas físicas usem deduções no imposto de renda para apoiar a compra de livros, feiras literárias e acervos digitais.
1: Amaro Neto argumenta que o país ainda enfrenta gargalos no acesso à literatura e na preservação de espaços culturais. Ele diz ainda que a proposta estimula a cooperação entre a iniciativa privada e o governo para modernizar estruturas de bibliotecas públicas do país.
0: Termina agora o Jornal Câmara dos Deputados, produzido pela Rádio Câmara com trabalhos técnicos de Wellington Teles e apresentação de Luciana Vieira e Val Monteiro. Boa noite.
1: A Voz do Brasil volta amanhã.
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